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1: No Atacama Blues desta semana vamos ao encontro da música de um dos nossos artistas preferidos. Em 2025 assinou um grande regresso aos discos com o elegante e refrescante Remembering Now, trabalho que mereceu um apontamento aqui neste espaço. Falamos do Sr. Van Morrison, talvez o irlandês de Belfast mais americano da história musical da Irlanda do Norte. Neste novo álbum, com o sugestivo título Somebody Tried to Sell Me a Bridge, editado no final do mês de janeiro, Van the Man, atualmente com 81 anos, faz uma nova incursão nas raízes da música, nomeadamente do som que tem sido a sua matriz, inspiração para, a partir dessas referências, continuar a desenhar o seu mapa musical numa interseção entre os blues, a música celta, folk, country, jazz e rock. É incrível a capacidade que Van Morrison continua a demonstrar, não só no capítulo da composição, arranjos e letras, assim como na desenvoltura que mantém a cantar, com uma voz com um vigor singular, imune à passagem do tempo, para não falar na versatilidade que preserva na qualidade de multi-instrumentista. Em Somebody Tried to Sell Me a Bridge, Van Morrison atinge a marca do 48º álbum e faz, como seria de esperar de um grande admirador e apaixonado pelos sons do Delta, uma nova e justa homenagem a todos os protagonistas deste género musical. Um idioma que converteu tantos neófitos deste lado do Atlântico. Não foi por acaso que se falou de uma British Invasion, a geração que devolveu aos Estados Unidos um novo rock muito amarrado aos blues. Somebody Tried to Sell Me a Bridge foi gravado num estúdio em Sausalito, localidade nas imediações de São Francisco, o mesmo lugar onde o irlandês gravou em 1979 o místico e esotérico Into the Music. Voltou a um lugar especial, certamente carregado de boas recordações, e fez um novo álbum com a colaboração de pesos pesados do blues e jazz blues. Participou nomes históricos como Buddy Guy, Elvin Bishop, Taj Mahal, o seu baixista de sempre, o virtuoso David Hayes, tudo tocado e gravado numa sala de ensaios em modo live on tape. No Atacama Blues, Van Morrison em Snatch It Back and Hold.

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0: Magic Can com Make Time for Change. A fechar esta hora das 7 na manhã de quarta-feira, 23 de setembro.
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5: Bom dia, mais 2 minutos nesta quarta-feira, 23 de setembro. Nova hora a começar no primeiro turno da Radar. Manhã de quarta-feira, então, 23 de setembro. Vamos lá olhar para o que hoje temos que saber antes de sair de casa, ou se já tiverem saído de casa. Enfim, algum detalhe, algum nível de detalhe sobre o tempo, por exemplo, e a previsão para hoje, que é de céu geralmente limpo, com nebulosidade na faixa costeira ocidental, vento por vezes moderado nas terras altas, desce a temperatura no litoral norte e centro, ainda assim, dia de calor com 35 graus a máxima para Lisboa. Deixem-me aqui... Consegui olhar para as outras máximas, 30 graus para Faro, 37 para Coimbra e 33 para o Porto. Olhamos também para os transportes. A esta hora circula-se sem perturbações no metro de Lisboa, é assim também no metro do Porto.
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5: Topo da hora na Radar, sejam bem-vindos. Primeiro turno para esta quarta-feira, meio da semana, nos 97.8 e em radarlisboa.fm. Vamos a isso, vamos pegar esta quarta-feira pelo colarinho. Kate Bollinger para abrir esta hora com Shop Girl. Bem-vindos.

0: Parallel Dance Ensemble com Shopping Cart, também Ana Lua Caiano, que está prestes a editar álbum novo. Regressámos a Ando em Círculos e também a Shop Girl, música nova para Kate Bollinger na abertura desta hora das 8. Passam 15 minutos das 8, temos Evangelho para ouvir esta semana com Tomás Wallenstein a propósito do Festival Cucamonga que acontece este fim de semana no Museu de Lisboa, Palácio Pimenta, o Festival Cucamonga que conta com uma série de nomes ligados à editora e outros tantos amigos do universo Cucamonga. Tomás Wallenstein para o Evangelho hoje com uma sugestão de um filme.
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3: Para esta quarta-feira, antes de irem dormir, sugiro-vos um programa cinematográfico, um filme de Richard Linklater chamado Before Sunrise, com Ethan Hawke e a Julie Delpy, muito jovens. É um filme que foi-me recomendado pelo meu querido amigo Bubo, e é um filme que basicamente se passa todo em torno de diálogos e pouco mais, e é maravilhoso.

0: Sly and the Family Stone com Everyday People na Radar Atrás, a sugestão de hoje, um filme recomendado por Tomás Valenstein a caminho do Festival Cucamonga que acontece este fim de semana.
1: To my friends, my family, to anybody that wants to feel better fast, I would recommend.
0: 18 minutos para lá das 8. Daqui a pouco há Observatório Radar. Os Alabama Shakes estão por cá esta semana. É quando forem mais coisa, menos coisa, 8h40. Não esquecer também o nosso observatório, aliás, o nosso quiosque. É tudo antes das 9h.

0: Os Fruit Bats com The Balkan e também Warhouse em Simple Pleasures na Radar. 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
0: A cruzar às 8h30, aliás, da manhã. Desculpem, não vos queria pôr histéricos. 8h29 a esta hora. Kivi Jr. com Painting After Painting. Música nova para o coletivo. Depois há You Can't Win Charlie Brown para ouvir também. Boa viagem com a Radar. Daqui a pouco então o Observatório Radar com os Alabama Shakes. O nosso disco da semana para ouvir em dois temas. Já daqui a pouco.

0: 8h40, na companhia dos Turnstile e da versão de Panda Bear para este Magic Man, um dos temas presentes em Never Enough Versions, a edição de versões para o álbum Never Enough dos próprios Turnstile.
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0: Turnstile, que estão em digressão pelos Estados Unidos por estes dias com uma série de bons e grandes amigos. 8h40, antes do Observatório Radar, Josh Rouse, Things Are Looking Up.

0: Música nova para Josh Rouse, Things Are Looking Up, lá para novembro, para o próximo mês, exatamente daqui a um mês, na verdade, edita Josh Rouse o novo álbum Museums and Women.
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0: E por falar em álbum novo, o dos Alabama Shakes sente-se por aqui. Destaque ao longo desta semana no Observatório Radar para o novíssimo trabalho da banda de Brittany Howard. O Observatório hoje com mais dois temas para este I Must Be Dreaming.

0: Os Alabama Shakes em destaque no Observatório Radar desta semana, o novíssimo álbum I Must Be Dreaming, que em parte já foi apresentado em palco no Nós Alive deste ano.
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0: Passamos os olhos pelos jornais. Passamos pelo quiosque, como sempre, antes das 9. Dobramos a esquina da atualidade, olhamos para as primeiras páginas e também para as outras páginas, as de cultura. Hoje, claro, muitas das primeiras páginas são também as páginas de cultura, porque há um olhar para a vida de Jorge Palma. É a grande figura nos jornais em Portugal, começando desde logo pelo Público, a falar sobre o gênio que nos cantou a vida. Três páginas nesta edição a olhar para o gênio irreverente que cantou todas as cambiantes da vida, como escreve também Mário Lopes, a dizer-nos que Jorge Palma deixou como legado uma música que é espelho do cotidiano, tocante romantismo, projeção utópica. A obra inigualável de Jorge Palma, hoje com muitíssimos superlativos nas páginas dos jornais, mas todos eles merecidos. O JN diz simplesmente: a gente vai continuar. E o DN olha para o eterno viajante e como ficam as suas canções. Diz o DN que o músico morreu na madrugada passada aos 76 anos, após 50 anos de carreira e mais de 13 discos de estúdio a solo. Um asterisco neste campo, e que tem a ver com o facto de que muita gente fala em 13 discos, muita gente fala em 14 discos, também porque há essa divisão corrente sobre se o só é um disco de originais e um disco de estúdio ou não. É uma discussão interessante que deixamos para os musicólogos e para os estudiosos da carreira. Um dos estudiosos dessa carreira, Jorge Palma, escreve hoje no Público: João Carlos Calisto fala sobre a terra dos sonhos, ouvimo-lo Logo quando soubemos da morte de Jorge Palma, emocionado, até porque ele próprio escreveu um livro e tinha na calha escrever outro sobre as histórias trazidas por Jorge Palma. Ficou a promessa ontem de João Carlos Calisto, também uma das figuras que melhor nos pode explicar a canção portuguesa. Ficou também essa promessa de que esse segundo livro de histórias vem por aí a caminho. Jorge Palma hoje em grande nos jornais nacionais. Outros temas desta manhã, regressamos ao público. Diz-nos hoje que a emissão de novos títulos de residência para famílias caiu 31% no ano passado. A AIMA fechou 2025 com 194 mil processos pendentes em várias áreas e concedeu 17.359 autorizações de reagrupamento familiar. Mas esta é a perspectiva do público sobre os dados que a AIMA apresenta. A perspectiva do JN diz-nos que disparam notificações para expulsar estrangeiros de Portugal. Num ano, aumentaram de 446 para 23 mil. Lisboa perde imigrantes, mas Porto ganha. Angolanos ultrapassam indianos, os brasileiros lideram. São estas algumas das conclusões dos dados entregues pela AIMA e que hoje estão, então, nos jornais. Finalmente, uma outra personagem, uma outra figura, faz hoje as primeiras páginas dos jornais. António Guterres, no início do seu último ato como secretário-geral da ONU, à Assembleia Geral, que ontem começou em Nova Iorque. O JN diz que o secretário-geral da ONU foi aplaudido de pé após o discurso de despedida, o último ato de Guterres, com limpeza étnica e robôs assassinos. Também esta manhã, o Diário de Notícias dá destaque a esse discurso, com Guterres a dizer, citado aqui, que o poder das superpotências não é assim tão super. Também o Jornal Económico hoje olha para esse discurso de António Guterres. A citação que escolhe o Jornal Económico: há uma convergência de ameaças sem precedentes. A ONU estará certamente em destaque ao longo destes dias. A Assembleia estende-se até ao próximo dia 28 em Nova Iorque. 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
2: 9 horas e 2 minutos. Bom dia. Boa quarta-feira, 23 de setembro. Vamos lá olhar para a previsão do Instituto Português do Mar e da Atmosfera. O tempo para hoje, a roupa para hoje. Vai estar calor. 36 graus é a máxima hoje prevista para Lisboa, 29 para Faro, 34 para Coimbra, 26 para o Porto, ou seja, se estiverem mais a norte, e especificamente entre o Porto e talvez Aveiro, o tempo está mais fresco. A pedir um casaquinho, se estiverem no resto do país, a verdade é que hoje é um dia de calor e bom calor. A verdade é que se estiverem em Évora, a máxima hoje, que é também a máxima mais alta para Portugal continental, é de 39 graus. Santarém deve chegar aos 38. São assim as temperaturas mais altas, 37 para Beja, num dia que é de alguns contrastes. De resto, o céu geralmente limpo. Algumas nuvens na faixa costeira ocidental. É esta a previsão do IPMA, que continua com alguns avisos amarelos espalhados pelo país, até porque, como percebemos pelas temperaturas, é de calor que se fazem estes dias, esta transição do verão para o outono. Olhamos para os transportes, a esta hora circula sem perturbações no metro de Lisboa, é assim também no metro do Porto.

Nova hora a começar na Radar. Bom dia, bem-vindos. Boa quarta-feira. Juntos nos 97.8 e nesta nave que tem vista para o mundo em radarlisboa.fm. Daqui a pouco o Eduardo escolhe uma canção em repeat. Temos paragem lá para as 9h30. Temos Discopátria com os Glocken Wise. E temos This Is Lorelei para ouvir agora. The Kid With The Crown. Bom dia, bem-vindos. E boa viagem com a Radar.

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1: Olá, sou o Eduardo, venho de Santo Tirso e a música que eu ouço em repeat é Delighted, do Benjamin Clementine, que deu um concerto extraordinário no Paris Escola deste ano. Obrigado, até já.

São os Neighborhood com Lulu na Radar. Radar. 9 horas e 23 minutos, bom dia. Boa viagem com a Radar, cá estamos. Nesta quarta-feira, 23 de setembro, os Neighborhood passaram por cá. Eles que acabaram de esgotar a Mel Arena e são também já um dos 3 nomes confirmados para o próximo ano no passeio marítimo de Algés. Vamos encontrar-nos com Jesse Rutherford e a banda e também os seus fervorosos fãs, que há 2 fins de semana estavam a cantar a plenos pulmões na Mel Arena. 9h24 na Radar, há pouco também a escolha do Eduardo no Em Repeat, Delighted, de Benjamin Clementine. E como sempre, o Em Repeat é vosso. 93-911-64, o número que podem usar para chegar até nós e trazerem-nos as canções que não vos saem da cabeça. Esta é a manhã da Radar, por cá seguimos.

com os Editors primeiro em Seriously, depois vamos a Atenas. Será que está tão bom de tempo como está por cá? A transição entre o verão e o outono a fazer-se também no primeiro turno. Stella com Samba para ouvir já de seguida. 9h25, bom dia, boa quarta-feira. Os Editors com Seriously.

0: Good Bad Times, as Heinz, de Madrid para o mundo. Também passagem por Atenas em Stella com Samba e ainda os Editors com Seriously.
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0: Cá estamos, nesta manhã de quarta-feira, 23 de setembro, porque são 9h36. Passamos pela paragem com a Liliana Teixeira Lopes, de merecidas férias por estes dias. Olhamos para os temas que nos chamam a atenção nesta manhã informativa e, claro, como não poderia deixar de ser, os ecos ainda de quem nas últimas horas nos deixou deste mundo físico, mas na verdade fica para sempre connosco entre canções. O dia seguinte à morte de figuras como são a de Jorge Palma trazem não só alguma clareza depois de todos os superlativos, que ainda assim são absolutamente merecidos, mas trazem uma coisa muito interessante, que é a tentativa de resumir com um bocadinho mais de seriedade a vida dessas pessoas. No caso, figuras como Jorge Palma têm hoje nos jornais uma série de artigos prolongados sobre a sua história, com várias histórias dentro dela e com vários momentos, e também, de certa forma, um olhar para o legado, aquilo que nos deixam. Aquilo que Jorge Palma nos deixa hoje está nas páginas dos jornais, desde logo no Público, que traz um longo obituário escrito pelo Mário Lopes, em que se contam essas histórias e se fala sobre o gênio irreverente que cantou todas as cambiantes da vida. Também o Expresso, ou no caso a Blitz, pela mão do Rui Miguel Abreu, diz-nos como Jorge Palma, de Lisboa a Paris, construiu uma inesquecível terra dos sonhos. Com uma carreira que se estendeu por mais de 50 anos, a forma como Jorge Palma deu vida a canções que fazem hoje parte de um imaginário coletivo e transgeracional. Por delicadeza, escreve o Rui Miguel Abreu, ganhou a sua vida e a música. É um artigo muito interessante que está hoje na Blitz e que conta uma série dessas histórias, uma delas em Paris, sobre o início dos anos 90. E atenção também a um texto que está, já aqui chamámos a atenção para isso, um texto que está hoje no Público, escrito por João Carlos Calista. Calisto, uma das figuras essenciais também para compreender a música nacional e para compreender Jorge Palma, uma vez que há pelo menos um livro escrito pelo João Carlos Calisto com as histórias de Jorge Palma. 9h39 na Radar, fica também a nota mais prática de que as cerimónias fúnebres vão decorrer esta quarta e quinta-feira, com o velório público a acontecer na Voz do Operário em Lisboa, entre as 3 da tarde e as 10 da noite, para quem possa despedir-se e prestar uma última homenagem. fica essa nota, o velório hoje na Voz do Operário a partir das 3 da tarde, a figura de Jorge Palma, que fica connosco para sempre nas canções e no que nos deixa. Duas outras coisas rápidas para esta manhã de quarta-feira, 23 de setembro, desde logo com música nova, porque há uma série de coisas por aí a sair, há uma série de canções, há uma série de preparativos para álbuns novos e há também o trilhar de caminho de muitos artistas. Um dos exemplos são os Churches, que estão de regresso. Roses é o novo single.

0: Chama-se Roses, é novo single para os Churches, a banda de Lauren May Barry, que há 3 anos que não nos mostrava canções. E a última vez que editou um álbum era 2021. Screen Violence está por aí a caminho, o sucessor. Neste período que passou também não estiveram propriamente quietos os Churches, desde logo Lauren Mayberry editou a solo. Estão de regresso então agora a banda. Têm concertos marcados também para o final do mês de outubro. Mas para já então temos música nova. Temos também música nova para alguém que está prestes a editar um novo trabalho. Chama-se Leon Bridges e com o Leon Bridges vem por aí um álbum novo a 25 de setembro, que é como quem diz depois de amanhã. Chama-se Happiness Anytime. Ontem o próprio Leon Bridges esteve à conversa com o Zane Lowe da Apple Music. Falou um bocadinho sobre a forma como foi o processo para chegar até estas novas canções.
1: It must be such a beautiful moment for you to realize that what you were going to do anyway for your whole life is now starting to really resonate and it's becoming a real deep and big relationship with people.
2: Man, it's so awesome. You know, for a moment I thought, you know, that my music was falling on deaf ears, you know. And I really love this whole moment. Like, it's a culmination of the consistency and just all the hard work, and I loving to see how people are responding to this new music. It's pretty awesome.
1: I mean, even as this was happening adjacent to what you were making, if I feel like you had found that, you know, a whole new groove again. This whole thing feels very, like, it's got real lightness in its you know, under its feet, man. It feels great, this music.
2: Thank you. Yeah, I was you know, just thinking about my last album, Leon, you know, was a window into my heart. And, you know, but a lot of the songs, you know, it was very poignant, very slow. And I was like, yeah, it's time to get the people moving again. And I really love, you know, the outfit of, you know, the Afro funk and some of those Brazilian rhythms. I feel like that's the perfect outfit to get people moving.
0: E é principalmente interessante porque no meio de tudo isto, a produção deste Happiness Anytime, novo álbum, está a cargo dos Jungle. Ontem apareceu música nova, Watch You Dance é o novo single e é a canção que ouvimos por aqui para fazer a ponte para esse Happiness Anytime, álbum novo de Leon Bridges a sair sexta-feira.

0: quinto álbum de Leon Bridges, produção a cargo dos Jungle, a ser revelado aos poucos. Assim, em grupos de canções, esta é uma das mais recentes, saiu nas últimas 24 horas, chama-se Watch You Dance. 12 são as canções que esta sexta-feira estão disponíveis. Leon Bridges com Happiness Anytime.
1: Disco Pátria.
0: E por falar em álbuns novos, desta semana é o novo dos Glockenwise.

0: Os Glock and Wise com uma das canções que serviu de banda sonora nos últimos meses, enquanto aguardávamos por este novo disco, o novo dos Glock and Wise. Chama-se Vale Tudo para Chegar a Algum Lado. Esta vai dar o primeiro avanço, a primeira indicação de que as coisas estavam por vir. E este novo álbum volta a contar-nos histórias tão da banda de Barcelos como nossas, tão daquele lugar como do mundo e tão do passado como do futuro. O sucessor de gótico português com apresentações marcadas para Braga já em outubro e Lisboa lá para dezembro.
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2: Agora 9h57. Mulinex para fechar esta hora das 9. Take My Pain Away, a última escolha antes da hora certa, antes de arrancarmos para a última deste primeiro turno de quarta-feira, 23 de setembro. Estamos por cá, até às 11, nos 97.8 e em radarlisboa.fm.

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3: Nova hora nos 97.8 a arrancar com um olhar, um último olhar do dia para o tempo. A previsão do Instituto Português do Mar e da Atmosfera num país de contrastes hoje, em que há avisos amarelos para grande parte do país, de tempo quente, desde logo. A previsão para hoje fala em céu geralmente limpo, alguma nebulosidade na faixa costeira ocidental, vento por vezes moderado nas terras altas e uma descida da temperatura no litoral norte e centro. Nota-se bem essa descida, mas em alguns outros lugares nota-se bem uma subida. 35 graus é a máxima hoje para Lisboa, 29 é a máxima para Faro, 35 é a máxima para Coimbra e 26 é a máxima para o Porto. Já perceberam, andamos aqui um bocadinho aos zigzags. As temperaturas mais altas para hoje, 37 graus para Castelo Branco e Beja e 38 graus para Évora e também Santarém. Portanto, há uma parte do país com muito calor e outra parte em que vai estar ameno. Ainda assim, um dia incrível para esta transição de verão para o outono.
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3: Vamos a isso? Nova hora na Radar. Nova hora no primeiro turno. Os drums para abrir com It Didn't Matter. É aqui que começamos uma hora que conta também com a roleta russa. Os Jungles estão connosco. 10h45, encontro marcado. Sejam muito bem-vindos. Bora!

10 e 17 na Radar, com três canções para abrir esta hora. Uma na Taranja, Em Casa, com a participação de Evaia. Fechámos assim a sequência, que contou também com Tame Impala, Let It Happen, mais um dos nomes para o Nós Alive 2027. Sim, sim, já estamos a olhar em frente. E temos para já três nomes confirmados para o Festival do Passeio Marítimo de Algés: Tame Impala, Neighborhood e Somber. São as três primeiras confirmações. Estamos quase no finalzinho de setembro e por isso mesmo também, não que vos queira deixar histéricos, não temos pressa, mas a verdade é que não tarda nada, começamos a ter por aí umas quantas confirmações de festivais. É coisa para irmos acompanhando aqui nos 97.8 e, claro, em radarlisboa.fm. Agora 10 e 18, Real Estate para ouvir. Bom dia, boa viagem. Ou se estiverem por aí no sofá, bom trabalho.

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2: Radar. 10h26 na Radar, manhã de quarta-feira, 23 de setembro. Para trás, Logic 1000 e Christina and the Queens com The Only One. Também os Real Estate em Green Isles. Estamos a aproximar-nos das 10h30. Vamos à boleia dos Dive com Kid. Música nova também para os nova-iorquinos do outro lado do charco.

0: Está aí a caminho, Dopamine Chamber, o novo trabalho dos Fontaines D.C., do qual para já conhecemos uma canção. Os Fontaines D.C. apresentaram ao vivo, entretanto, outra, mas não a editaram. Veremos o que é que... enfim, o que é que acontece a essa canção nova, se é esta sexta-feira que sai. Enfim, estamos à espera. O álbum Dopamine Chamber sai a 16 de outubro. Para já, o que sabemos também é que o álbum conta com a participação de Rosalía. Os Fontaines D.C. passaram por cá, os Expresso Transatlântico também passaram por cá, Nikita Punk, a canção que faz parte também do mais recente trabalho dos Expresso Transatlântico, que apresentaram em palco este fim de semana no Festival Iminente.
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0: Em frente e em direção à roleta russa, daqui a pouco os Jungle trazem-nos mais uma das 5 respostas desta semana à roleta. 2 canções até lá, a primeira para Sex Week, Life is a Circle.

0: 10h45 na Radar com Starflyer 59 em You're Right, atrás Sex Week, Life is a Circle. Ora, a um quarto para as 11, como sempre, a Roleta Russa esta semana com os Jungle.
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0: Johnson com Mbop. 10h50, cidade, não estou a brincar, é radar e é a escolha dos Jungle na roleta russa. Os Anson de regresso com este Mbop às 10h50 na radar.
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0: E assim chegamos a quase às 11 da manhã. São 10h52 nesta quarta-feira. Vamos às despedidas deste primeiro turno, a caminho das 11 com Toledo em Oak Hill e também o regresso ao clássico dos Avalanche, Since I Left You, para fechar esta hora. Estou de regresso amanhã a partir das 7, já de seguida, convosco o André Gonçalves, depois das 11. Grande abraço, boa quarta-feira. Até amanhã, às 7, na Radar.

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Música nova de Rai no início de mais uma sessão 11-16, quarta-feira, 23 de setembro. Bem-vindos, bom dia, som radar nos 97.8 à boleia deste Close Your Mouth. Daqui a pouco temos os Blues no Atacama Blues e também mais um capítulo do Palco Radar. Esta semana sintonizado no som do norte-americano Ty Segall, a recuperarmos aqui um concerto ao vivo, um concerto na BBC, que está agora disponível em formato disco, CD. Na altura, Ty Segall estava a promover um grande disco, o trabalho Emotional Mugger, que contou com participações de gente, de músicos como Corey Hansen, Emmett Kelly e King Tuff. Seguimos com Nicky Bass e este Getting to the Bottom.

0: o som dos australianos Pond, Nicholas Albrook e Jay Watson neste Sweep Me Off My Feet. Abrir hora a música nova de Rai com Close Your Mouth, nova aposta aqui da casa. Também o som nacional de Nicky Moss com Getting to the Bottom e ainda os Chicks on Speed em We Don't Play Guitars. 16 minutos depois das 11, a seguir os Blues no Atacama Blues.
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0: No Atacama Blues desta semana vamos ao encontro da música de um dos nossos artistas preferidos. Em 2025 assinou um grande regresso aos discos com o elegante e refrescante Remembering Now, trabalho que mereceu um apontamento aqui neste espaço. Falamos do Sr. Van Morrison, talvez o irlandês de Belfast mais americano da história musical da Irlanda do Norte. Neste novo álbum, com o sugestivo título Somebody Tried to Sell Me a Bridge, editado no final do mês de janeiro, Van the Man, atualmente com 81 anos, faz uma nova incursão nas raízes da música, nomeadamente do som que tem sido a sua matriz, inspiração para, a partir dessas referências, continuar a desenhar o seu mapa musical numa interseção entre os blues, a música celta, folk, country, jazz e rock. É incrível a capacidade que Van Morrison continua a demonstrar, não só no capítulo da composição, arranjos e letras, assim como na desenvoltura que mantém a cantar, com uma voz com um vigor singular, imune à passagem do tempo, para não falar na versatilidade que preserva na qualidade de multi-instrumentista. Em Somebody Tried to Sell Me a Bridge, Van Morrison atinge a marca do 48º álbum e faz, como seria de esperar de um grande admirador e apaixonado pelos sons do Delta, uma nova e justa homenagem a todos os protagonistas deste género musical. Um idioma que converteu tantos neófitos deste lado do Atlântico. Não foi por acaso que se falou de uma British Invasion, a geração que devolveu aos Estados Unidos um novo rock muito amarrado aos blues. Somebody Tried to Sell Me a Bridge foi gravado num estúdio em Sausalito, localidade nas imediações de São Francisco, o mesmo lugar onde o irlandês gravou em 1979 o místico e esotérico Into the Music. Voltou a um lugar especial, certamente carregado de boas recordações, e fez um novo álbum com a colaboração de pesos pesados do blues e jazz blues. Participou nomes históricos como Buddy Guy, Elvin Bishop, Taj Mahal, o seu baixista de sempre, o virtuoso David Hayes, tudo tocado e gravado numa sala de ensaios em modo live on tape. No Atacama Blues, Van Morrison em Snatch It Back and Hold It.

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Som Radar para esta quarta-feira, 23 de setembro, à boleia de um clássico com a assinatura dos irlandeses U2, o regresso a The Unforgettable Fire, um disco que contou com a produção da dupla Brian Eno, Daniel Lanois. Ouvimos precisamente a faixa título. 29 minutos depois das 11, no caminho para o palco Radar, esta semana ao som de Ty Segall ao vivo na BBC, a propósito da digressão de promoção Emotional Mugger em 2016. Seguimos com o som dos escoceses Harrop Strap no mais recente Half Told Tales, para ouvir esta You, You, You. Som Radar, boa tarde ou bom dia.

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0: Intemporal do eterno Nick Drake neste clássico Easy Jane, regresso ao segundo disco do britânico Brighter Later, editado em 1971. Lá atrás, a música mais recente dos Coin Flippers com Nothing Ever Gets Done, também som nacional dos Houseplants em Do It Like This e o mais recente You You You dos Arab Straps. Estamos a 12 minutos da hora certa e vamos até ao palco radar esta semana com a música de Ty Segall. Recuperamos o concerto na BBC, agora traduzido também em disco. Na altura, Ty Segall estava a promover o trabalho Emotional Mugger e contava com um lote de grandes músicos. Estamos a falar de Corey Hansen, Emmett Kelly, gente que também faz parte, por exemplo, de um projeto que passou recentemente pelo nosso país, os Art Quartet. Vamos a isso, palco radar com Ty Segall.
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Mais uma descarga de eletricidade com a cortesia do Sr. Ty Segall aqui no Palco Radar, a recuperarmos o concerto na BBC em 2016 a propósito da promoção do trabalho Emotional Mugger. Fechamos esta primeira parte da emissão 11-16, emissão de quarta-feira, com o som dos The War on Drugs, faixa título do último disco de originais, editado em 2021, I Don't Live Here Anymore. Depois, música nova X-Ray, para ouvir Radio Station até ao sinal horário do meio-dia. Voltamos depois do meio-dia. Até já.

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Mais uma grande música com a assinatura dos K7 Pirata. É mais um avanço para aquele que deverá ser o quarto longa duração dos K7 Pirata. Sou Gente, outra vez, segundo avanço, já ouvimos por aqui também o tema Abismo, que já rodou aqui nos 97.8 como aposta. Estamos com 5 minutos depois do meio-dia, seguimos com outros sons, Drench Fries em In The Weeds, daqui a pouco o Evangelho, esta semana com a participação de Tomás Wallenstein, dos Capitão Fausto e da editora Cucamonga, e também Observatório Radar, para ouvir daqui pouco. In The Weeds, Drench

A versão do eterno Johnny Cash para este Rusty Cage, um original do Soundgarden de Chris Cornell, versão incluída na série, na lendária série American Recordings, com a coordenação também de supervisão de Rick Rubin. Lá atrás, Ray, Summertime Came, Drench Fries com In The Weeds e a nova aposta radar para o

Julie Delpy, muito jovens. É um filme, foi-me recomendado pelo meu querido amigo Bubo, e é um filme que basicamente se passa todo em torno de diálogos e pouco mais, e é maravilhoso.

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Mais música nova a preencher os últimos minutos por aqui na antena de radar com o som de Los Bichos, participações de Sincana, o músico de origem sudanesa, e também Adrian Casada, que por exemplo faz parte dos Black Pumas. Assinaram este belíssimo tema, Anga Part 2, nova aposta aqui dos 97.8. Lá atrás, o tipo com Homem das Notícias, estamos com 23 minutos depois do meio-dia, no caminho para o Observatório Radar. Esta semana, o destaque vai para o novo disco dos Alabama Shakes, de Brittany Howard. Terceiro capítulo da história da banda norte-americana, chama-se I Must Be Dreaming. Temos mais duas propostas para ouvir daqui a pouco no Observatório. Entretanto, seguimos com um clássico radar para recordar o projeto Smog, alter ego de Bill Callahan. Fica aí I Was a Stranger, Bill Callahan, que regressou este ano aos discos Soul, com um belíssimo trabalho intitulado My Days of 58, com o selo de Drag City. Para ouvir agora Smog, I Was a Stranger, depois Chloe, Carsick e também os Deus com Pirates.

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0: A música de PZ a preencher azul dos últimos minutos por aqui na antena de radar com este Quem é que vai levar a banca, a participação de Joana Espadinha. Lá atrás, Julia Jacqueline, Get Away From Me, I Think I Love You Soon. E ainda o som dos belgas Deus com Pirates, do último disco de originais, How to Replace It. Estamos a 17 minutos da hora certa. Vamos até ao Observatório Radar. O destaque da semana vai para o novo disco dos Alabama Shakes. Chama-se I Must Be Dreaming.
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O som dos norte-americanos Alabama Shakes em 2026, através do terceiro capítulo da história da banda de Brittany Howard, chama-se I Must Be Dreaming. Ouvimos mais duas propostas no Observatório, em fundo este Friends e lá atrás How Love Supposed to Go. O Observatório está de regresso à antena da Radar às 18h15. Estamos a 10 minutos da hora certa. Fechamos esta segunda parte com quatro propostas. Primeiro, o som de Slime Garden com Cross My Heart, do interessante Maybe Not Tonight, mais um disco da coleção 2026. Depois, Bridget Calls Me Baby com Jordi e também os Jungle em Someday, Somewhere, do novo trabalho Sunshine. A fechar esta sequência, Rita Vianque também regressou ao formato longa duração com o trabalho Ligadura, para ouvir amanhã até o sinal horário da uma. A partir da uma da tarde, o programa Perdida na Música com Maria Espírito Santo volta às duas. Até já.

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Sejam bem-vindos a mais uma viagem a bordo da nossa máquina do tempo. No Perdida na Música de hoje, aterramos em 1982. E começámos assim com The Cure e The Hanging Garden, uma escolha perfeita para abrir um ano que musicalmente sabe ser contraditório, entre a pop mais luminosa e uma sombra pós-punk cada vez mais sofisticada. The Hanging Garden sai no universo do álbum Pornography, editado em 82, um álbum denso, claustrofóbico, com Robert Smith a cantar como quem não está a contar uma história linear, mas sim a descrever um estado, o de estar preso numa sala sem janelas. É uma canção com uma energia quase tribal, bateria insistente, repetição que hipnotiza e uma atmosfera que não dá descanso. E para o arranque do programa, esta canção diz-nos logo que 82 não vai ser só um ano de refrões fáceis, vai ser também um ano de tensão, de estética, de identidades musicais a mudar de pele e de bandas a empurrarem o som para zonas mais arriscadas. Agora seguimos viagem, saímos do jardim suspenso de Crawley, a Inglaterra sombria da ansiedade pós-punk, e a máquina do tempo faz-nos um desvio curto. Entra em Londres e é aqui que 82 muda de textura. Kate Bush dá-nos imaginação sem travões, teatro, corpo e uma mente a trabalhar mais depressa do que o próprio tempo. Set in Your Lap é quase um curto-circuito pop. Depois de Babushka, em 1980, em 82 aparece com este single como porta de entrada para The Dreaming, um álbum que Kate Bush assume o controle total, onde produz, experimenta e empurra a pop para um território muito pessoal, quase cinematográfico. Escutamos Set in Your Lap.

79 e do salto ambicioso de Sandinista em 80, eles entram num período de combat rock, um álbum mais seco, mais concentrado e também aquele que os coloca de vez no centro do mainstream, sobretudo nos Estados Unidos. The Clash a negociar a rua e a rádio, a política e o refrão. E no meio desse álbum está uma canção que é quase um microfilme em 2 minutos e meio. Escutámos Should I Stay or Should I Go? Saiu em 82 e tornou-se um daqueles temas que toda a gente conhece, mesmo sem saber porquê. Porque tem uma estrutura simples e uma energia contagiante. E agora a máquina do tempo fecha a porta de Londres e acelera para norte até Birmingham. Outra Inglaterra, outra energia. Birmingham, em 82, é a cidade de indústria e de noite, mas também é um viveiro de pop nova, mais elegante, mais de pista, com um olho na moda e outro no futuro. É aqui que entram os Duran Duran. Em 82, a banda já vinha embalada pelo sucesso do álbum Rio e pelo estalar dos videoclipes numa altura em que a MTV estava a mudar o jogo. A imagem e o som tornam-se inseparáveis e os Duran Duran percebem isso cedo. São quase uma banda feita para a câmara e para a rádio ao mesmo tempo. E a canção que nos traz aqui é Hungry Like the Wolf, um single lançado em 82 e que se tornou um dos emblemas desta fase. Pop com garra, refrão que pega à primeira e um ritmo que parece sempre em corrida. Uma canção que ainda hoje sabe a juventude.

mandamos agora um salto curto sobre o canal. Há vento, sal e gaivotas. Saímos do brilho urbano da Inglaterra continental e seguimos para as ilhas, para Jersey, nas ilhas do canal. E isto é uma paragem que nos lembra uma coisa essencial. A música não só acontecia em Londres, em Manchester e em Liverpool. Havia bandas a nascer em sítios fora do mapa, com menos indústria à volta e por isso mesmo com mais urgência do it yourself. 82 é precisamente o ano em que a New Wave of British Heavy Metal ainda está a espalhar faíscas, bandas a aparecerem por todo o lado, a gravarem como podem, a fazerem discos com uma urgência muito própria. E os Legend encaixam nesta fotografia. Uma banda com uma identidade heavy metal bem crua. O álbum chama-se Death in the Nursery e foi gravado no Music Workshop Studio, em Jersey, e saiu pela Workshop Records, a etiqueta associada ao próprio universo da banda e da ilha. Um gesto típico de quem não tinha uma máquina industrial atrás, mas tinha vontade e autonomia. E agora a canção, Why Don't You Kill Me, é o metal britânico a funcionar como documento. Não é só entretenimento, é também uma maneira de dizer estamos aqui, mesmo a partir de uma ilha. Aceleramos agora e atravessamos o Atlântico. Saltamos das ilhas para os Estados Unidos e atravessamos num sítio muito específico do mapa musical, Minneapolis. É aqui que 82 ganha outra cor, outro corpo e outra temperatura. Porque é aqui que vive, grava e se reinventa Prince. Um artista que não era apenas um cantor ou um guitarrista, era um laboratório inteiro dentro de uma pessoa. Em 82, Prince está a entrar numa fase decisiva, aquela em que deixa de ser só um talento óbvio para se tornar um fenómeno. O álbum chama-se 1999, é um disco que consolida aquilo que muitas vezes chama Minneapolis Sound, essa mistura irresistível de funk, synth-pop, R&B e nervo new wave. E é aqui que entra a nossa canção, Delirious, um retrato perfeito deste Prince de 82, frenético, carnal, com riffs e teclas a correrem lado a lado, como se a canção estivesse sempre prestes a transbordar.

Saímos de Minneapolis, do Prince elétrico e futurista, e aterramos noutro lado da América, quase no extremo oposto da sensação. New Jersey, perto de Nova York, mas com a cabeça virada para as estradas secundárias, motéis, luzes fracas e silêncios longos. Porque em 82, Bruce Springsteen faz uma coisa raríssima. Em vez de subir o volume e continuar a expansão épica de The River, ele encolhe o mundo até caber num quarto. O álbum chama-se Nebraska e a história por trás do disco é parte do mito. Estas canções foram gravadas sozinho, em casa, no quarto, em Cold Snack, em New Jersey, num gravador de 4 pistas. A ideia inicial era fazer demos para depois regravar com a E Street Band, mas quando tentaram levar as músicas para o estúdio, o efeito perdeu-se. A atmosfera assombrada estava mesmo naquelas fitas cruas e Springsteen decidiu editar as versões de quarto com toda a sua fragilidade e tensão. É no meio deste álbum que aparece a canção que escutamos, Mansion on the Hill, uma canção que, apesar de ser minimal, com voz, guitarra e harmónica, abre um filme inteiro. A letra puxa por memórias de infância, a imagem de uma casa grande no alto de uma colina misteriosa e distante que acende a curiosidade. Ainda nos Estados Unidos, com o eixo Nova York-New Jersey ali ao lado, mudamos completamente de universo. Se Nebraska era a América dos quartos, das fitas e dos silêncios, agora entramos numa América de futuro imaginado, de otimismo tecnológico e de rádio noturna. É aqui que aparece Donald Fagen, conhecido até e sobretudo como uma das metades criativas de Steely Dan. A banda tinha entrado em separação por volta de 81 e 82 marca o começo a solo de Fagen com um disco que parece um filme em alta definição da memória americana, The Nightfly. É um álbum assumidamente autobiográfico, inspirado pela adolescência, pelo subúrbio e pelo fascínio por emissões noturnas, como se as canções estivessem a passar num programa imaginário com a cidade lá fora e a cabeça a sonhar acordada. IGY, What a Beautiful World, é a canção de abertura do álbum e saiu como primeiro single em setembro de 82. E o título não é uma sigla qualquer, remete para o International Geographical Year. E a letra pega nessa visão futurista dos anos 50 e 60. Cidades movidas a energia solar, túneis transatlânticos, estações espaciais, para criar um retrato irónico e luminoso ao mesmo tempo. Um futuro que era promessa, cantado a partir de 82, já com a maturidade de quem sabe que o mundo real é mais complicado.

agora a máquina do tempo leva-nos para a Jamaica. Num ano em que a ilha está a viver uma fase muito própria, onde o roots ainda tem peso e consciência, mas o dancehall começa a ganhar terreno com outra urgência, muito ligado à cultura dos sound systems. Música como acontecimento coletivo, como corpo em comunidade, como competição de som. E no meio desse universo, muitos destes discos jamaicanos dos anos 80 não pertencem só a um lugar. Circulam entre Kingston e a diáspora, entre estúdios locais e editoras fora da ilha. E é precisamente aí que entra Junior Delahaye. O álbum chama-se Showcase. Várias reedições descrevem-no como um encontro entre uma sensibilidade com a soul e as texturas densas do dub. O baixo profundo, ecos, espaço, aquele brilho subterrâneo. Escutámos Love, que abre o álbum e é frequentemente apontada como um dos grandes destaques deste disco. E agora mudamos outra vez de hemisfério, atravessamos o Equador e entramos no Brasil. Ainda sob a ditadura militar, mas já num tempo de abertura controlada, com a política a abrir frestas e a rua a ganhar coragem. Em 82, há eleições parlamentares, um momento importante deste processo de transição lenta, cheio de contradições e pressões populares. E é neste Brasil, entre promessa e desgaste, futuro adiado e a vontade de reinvenção, que ouvimos Milton Nascimento. O álbum chama-se Anima e a própria construção do disco é já uma viagem. Começa com um poema, evocação das montanhas, como se antes da canção viesse o território. E depois vão surgindo participações que mostram o alcance do projeto, com Caetano Veloso, Simone e Elis Regina. Vamos ficar com Anima, uma palavra que é ideia de força vital, de sopro e de espírito. E a música soa precisamente assim, como uma invocação, algo entre o popular e o experimental, entre a canção e o ritual, com camadas que vão abrindo espaço como se estivéssemos a entrar numa gruta luminosa.

E para fechar esta viagem por 82, voltamos a Portugal, a um país que já tinha atravessado a Revolução e os anos turbulentos do pós-25 de Abril, mas que ainda estava a acertar o passo da democracia, a reorganizar instituições, a disputar modelos de sociedade e a tentar perceber que o futuro era possível. É também em 82 que José Mário Branco edita Ser Solidário, um álbum duplo gravado no Angel Studio em Lisboa. Ser Solidário não nasce apenas como disco, nasceu primeiro como espetáculo no Teatro Aberto entre 1980 e 81 e chegou ao vinil através de uma lógica quase comunitária, com pré-financiamento do público, o famoso cheque disco, ou seja, é um objeto artístico, mas também um gesto político e social sobre como se faz cultura quando o país está em tensão. Vamos ouvir Queixa das Almas Jovens Censuradas. Esta versão entra no Ser Solidário como uma revisitação. A canção tinha sido editada pela primeira vez no álbum de estreia de 71, ainda em plena censura do Estado Novo. Ao recuperá-la em 82, José Mário Branco faz uma coisa poderosa. Pega numa canção nascida sob mordaça e coloca-a num Portugal já democrático. Como quem pergunta, sem moralismos fáceis, o que é que mudou mesmo e o que é que continua a pedir voz? E assim fechamos a nossa viagem de hoje. Eu sou a Maria e este foi o Perdida na Música. Para a semana, a máquina do tempo volta a ligar, com novas coordenadas, outro ano e outras histórias para escutar.

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Nova aposta aqui da casa para o som dos Vernet Blue com este Juliet no início de mais uma hora. Terceira parte da emissão 11-16, quarta-feira, 23 de setembro. 8 minutos depois das duas, boa tarde, bem-vindos. Seguimos à boleia deste clássico Fell On Black Days, Soundgarden no Intemporal Superunknown. Bem-vindos.

0: A música inconfundível de Frank Zappa a preencher os últimos minutos por aqui na antena de radar com este My Guitar Wants to Kill Your Mama. Lá atrás e abriram a nova aposta radar para o som dos portugueses Vernet Blue com o belíssimo tema Juliet, também uma viagem até à década de 90, a boleia do clássico Fell on Black Days dos Soundgarden de Chris Cornell, e ainda a música nova de Death Valley Girls, porque ouvimos Basic Witch. Estamos com 19 minutos depois das duas, vamos ao Em Repeat ouvir a escolha do Eduardo.
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Mais uma viagem no tempo até à década de 70 para recordar o álbum de estreia do norte-americano Sixto Rodrigues, Cold Fact, à boleia deste Only Good for Conversation. Lá atrás, o som nacional das Golden Slumbers em South America. Estamos agora com 29 minutos depois das duas no caminho para a Discopátria, esta semana dedicada ao novo disco dos Glockenwise. Chama-se Vale Tudo para Chegar a Algum Lado. E, entretanto, seguimos com este Cameos, avanço para um novo trabalho dos britânicos Django Django. Chama-se Doveland, sai dia 6 de novembro. Na sequência, música também recente dos Cages the Elephant, para ouvir aqui nos 97.8.

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A eletrónica dos de XX com este On Hold a ilustrar os últimos minutos por aqui na antena da Radar nos 97.8 Lisboa, no online em Radar Lisboa.

lá atrás, Som Nacional de Afonso Cabral, com Dança Comigo na Ilusão, também Stone Dead, com a faixa título do trabalho editado este ano, Milk, e ainda Cage the Elephant, em Beaches in Tennessee. Estamos a 13 minutos da hora certa, vamos até à Discopátria, esta semana dedicada ao novo disco dos Glock and Wise. Vale tudo para chegar a algum lado, temos mais duas propostas para ouvir aqui no Posto de Escuta Nacional dos 97.8.

regresso aos discos dos Glock & Wise em destaque esta semana na Discopátria. O álbum vale tudo para chegar a algum lado. Ouvemos mais duas propostas em fundo, este Guerra do Caolino e lá atrás Azar. A Discopátria está de regresso à antena dos 97.8 às 19h15. Estamos praticamente a 6 minutos da hora certa. Fechamos esta terceira parte com a Dream Pop dos Beach House. Viagem até 2010 para recordar o trabalho Teen Dream através deste belíssimo tema Norway. Depois, Som Nacional a Sul com o tema título do álbum deste ano, Quer, Quer, Quer. Voltamos depois das 3h.

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música nova dos britânicos Block Party no arranque de mais uma hora, quarta e última parte da emissão 11-16, quarta-feira 23 de setembro. Abrimos com a nova aposta radar para o tema Lagoon Blue, do mais recente Anatomy of a Brief Romance, do novo trabalho dos Block Party. Seguimos com um clássico radar para recordar o som dos The Kills neste Future Start Slow. Daqui a pouco temos mais uma resposta à roleta russa, esta semana com a participação dos Jungle. Boa tarde, bem-vindos.

lista radar para esta tarde de quarta-feira com a música de Damien Jurado neste Silver Dawn. A abrir hora, música nova, nova aposta aqui da casa para o regresso dos britânicos Block Party com Lagoon Blue do novo trabalho Anatomy of a Brief Romance. Lá atrás também os The Kills com Future Start Slow. Estamos com 15 minutos depois das 3, seguimos com o som nacional dos Paus. O último destes originais dos Paus chama-se Enterro. Para ouvir este belíssimo tema, dá a bola aos putos. Daqui a pouco temos Turnstile e mais à frente a Roleta Russa, esta semana com a participação dos Jungle.

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versão dos norte-americanos Turnstile para este Magic Man, o original de Panda Bear, a marcar os últimos minutos por aqui na antena de radar. Lá atrás, Som Nacional dos Paus, que editaram este ano o último e derradeiro álbum intitulado Enterro, por aqui ouvimos a aposta da radar para dar bola aos putos. 25 minutos depois das 3, no caminho para a Roleta Russa, esta semana com a participação dos Jungle, seguimos com a música nova, o regresso de Rai com este Hold On, logo a seguir Gorillaz na radar.

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0: Era dos The Coral com este Passeron a ilustrar os últimos minutos por aqui na antena da Radar. Lá atrás, música nova do projeto Rio Costa com Slowly, também mais atrás um clássico dos britânicos Echo and the Bunnymen, regresso ao seminal Ocean Rain, à boleia do clássico The Killing Moon. Eles que estão de regresso aos discos, têm um novo trabalho intitulado Apples for Isaac. Lá atrás, o som dos Gorillaz no trabalho editado este ano, The Mountain, com o belíssimo tema Delirium. E assim chegámos praticamente à roleta russa esta semana, com a participação dos Jungle. Para ouvir mais uma resposta à roleta,
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Mais uma resposta dos Jungle à roleta russa, neste caso aqui com a resposta à pergunta que os, uma música que os transporta até à infância, a escolherem este bap dos Hanson. A roleta está de regresso às 19h45. Recordo que temos concerto dos britânicos Jungle já no próximo dia 24 de outubro na Meia Arena, concerto Radar, concerto também de apresentação do novo trabalho Sunshine. Estamos a 9 minutos da hora certa. Fechamos esta emissão com o som atmosférico dos Hermanos Gutierrez em Barrio Athol, do penúltimo disco, Sonido Cósmico, com o selo da prestigiada Easy Eye Sound de Dana Auerbach. Depois Castilho, com Tripé, e também Noiserve em Um Dia Como Tantos Outros, participação da Garota Não. Voltamos amanhã, a partir das 11. Boa tarde, divirtam-se.

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1: No Atacama Blues desta semana vamos ao encontro da música de um dos nossos artistas preferidos. Em 2025 assinou um grande regresso aos discos com o elegante e refrescante Remembering Now, trabalho que mereceu um apontamento aqui neste espaço. Falamos do Sr. Van Morrison, talvez o irlandês de Belfast mais americano da história musical da Irlanda do Norte. Neste novo álbum, com o sugestivo título Somebody Tried to Sell Me a Bridge, editado no final do mês de janeiro, Van the Man, atualmente com 81 anos, faz uma nova incursão nas raízes da música, nomeadamente do som que tem sido a sua matriz, inspiração para, a partir dessas referências, continuar a desenhar o seu mapa musical numa interseção entre os blues, a música celta, folk, country, jazz e rock. É incrível a capacidade que Van Morrison continua a demonstrar, não só no capítulo da composição, arranjos e letras, assim como na desenvoltura que mantém a cantar, com uma voz com um vigor singular, imune à passagem do tempo, para não falar na versatilidade que preserva na qualidade de multi-instrumentista. Em Somebody Tried to Sell Me a Bridge, Van Morrison atinge a marca do 48º álbum e faz, como seria de esperar de um grande admirador e apaixonado pelos sons do Delta, uma nova e justa homenagem a todos os protagonistas deste género musical. Um idioma que converteu tantos neófitos deste lado do Atlântico. Não foi por acaso que se falou de uma British Invasion, a geração que devolveu aos Estados Unidos um novo rock muito amarrado aos blues. Somebody Tried to Sell Me a Bridge foi gravado num estúdio em Sausalito, localidade nas imediações de São Francisco, o mesmo lugar onde o irlandês gravou em 1979 o místico e esotérico Into the Music. Voltou a um lugar especial, certamente carregado de boas recordações, e fez um novo álbum com a colaboração de pesos pesados do blues e jazz blues. Participou nomes históricos como Buddy Guy, Elvin Bishop, Taj Mahal, o seu baixista de sempre, o virtuoso David Hayes, tudo tocado e gravado numa sala de ensaios em modo live on tape. No Atacama Blues, Van Morrison em Snatch It Back and Hold It.

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1: Tem a palavra Tomás Wallenstein.
2: Para esta quarta-feira, antes de irem dormir, para sugerir-vos um programa cinematográfico, um filme de Richard Linklater, chamado Before Sunrise, com Ethan Hawke e a Julie Delpy, muito jovens. É um filme que foi-me recomendado pelo meu querido amigo Bubo, e é um filme que basicamente se passa todo em torno de diálogos e pouco mais, e é maravilhoso.

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boa noite, sejam bem-vindos a um novo episódio do 27 Graus, programa semanal na antena da Radar 97.8 Lisboa e em radarlisboa.fm. Vai para o ar domingo às 23, repete quarta-feira, a partir das 8 da noite. Esta semana, a nossa lista continua subordinada às edições recentes. A produção musical tem sido bastante generosa durante as últimas semanas. Como tal, vamos continuar a explorar os novos discos que nos têm chegado às mãos com alguns apontamentos interessantes. Certamente uma parte figurará nas listas de melhores álbuns de 2026. Iniciamos precisamente ao som do Eterio Ride Lonesome, 15º álbum da história do californiano Beck Hansen. Como já aqui referimos em episódios anteriores, trata-se de um disco mais introspectivo, marcado pelo fim da relação do autor com a sua mulher, tudo bem traduzido num lote de canções melancólicas, pautadas por melodias elegantes, alimentadas por uma toada folk intimista. Em termos estéticos, diríamos que Ride Lonesome se situa algures entre Sea Change e o não menos singular Morning Phase, discos em que Beck desenvolve o seu lado de cantautor. Vamos em frente com outra novidade, talvez no mesmo segmento estético da música anterior. Neste caso, rumamos um pouco mais a norte, deixamos a Califórnia, atravessamos o Oregon para chegar a Seattle e desembocar na folk, country folk, da singer-songwriter Sarah Cahoon, que assinou recentemente o seu 5º disco, o poético I've Missed You All These Years. Um disco com o selo Sub Pop, mais um trabalho que resulta de uma série de transformações e feridas emocionais que marcaram a vida da cantora durante os últimos anos. Vamos ouvir o lindíssimo Supposed to Be.

27 graus num episódio, uma vez mais climatizado com a produção musical mais recente. Estamos a aproveitar a reentré, que tem sido fértil e generosa no que à edição de novos discos diz respeito. Nos últimos minutos ouvimos a música de Billy Strings através do seu quinto e mais recente álbum, uma aposta recorrente aqui no 27 graus, tema incrivelmente hipnótico a partir de uma sonoridade bluegrass com toques de psicadelia e temperos folk. Um trabalho que eleva a estética devedora do country bluegrass mais tradicional a um novo patamar através das várias camadas que o disco apresenta. Por aqui tocou Burn the Other Hand, do interessante So Much for Goodbyes. Lá atrás, outro regresso dos bem conhecidos Alalas, quarteto originário de Los Angeles, que fez uma nova incursão no universo da eletrónica, regada com muita psicadelia. Falamos do hipnótico Serenas, um disco onde sobressai a música instrumental, em que a banda explora outros contextos, nomeadamente de improvisação e experimentação com influências ostensivas da música dos brilhantes Dorothy Column. Ouvimos o enigmático Snakes of Hydra. Por agora, outra novidade, neste caso de um disco que o auditório da Radar já conhece bem, esteve recentemente em destaque no Observatório. Falamos do regresso dos Interpol com o magnífico This Mirror Weighs a Ton, tudo para ouvir Ever the Actor.

Últimos sons no 27 graus, episódio climatizado com a produção musical recente. Ouvimos mais uma sequência de novidades. Tocou o punk rock eletrizante dos históricos Dinosaur Jr., do carismático Jay Mashes. Falamos do singular They're Near, uma vez mais com o cúmplice habitual, o não menos relevante Lou Barlow, no baixo e voz. Tudo bem espelhado num lote de canções que vão do clássico punk rock ao noise pop. Por aqui tocou No One's Ready. Lá atrás, outra novidade recente, o som dos londrinos The Tubs, no novo manifesto do Jungle Pop, um dos discos mais acarinhados pela crítica musical em terras de sua majestade. Falamos do novo álbum intitulado Hard Life, do qual ouvimos In Your Place. Vamos em frente com o som da nova coqueluche do indie rock britânico. Falamos dos West Side Cowboy, banda originária de Manchester, que se estreou com o muito interessante It Goes On através da prestigiada Island Records. Vamos ouvir Kickstones.

Estamos a entrar na reta final deste episódio do 27 Graus, capítulo subordinado à produção musical recente. Nos últimos minutos ouvimos mais uma série de novidades. Lá atrás, no início da sequência, ouvimos a música sempre incrível, hipnótica, do mestre Tricky, figura incontornável do trip-hop que marcou a paisagem musical do final da década de 90, a partir de Bristol para o mundo. Regressou em 2026 com mais um manifesto soturno, labiríntico e denso, traduzido num lote de belíssimos temas. Falamos do trabalho Different When It's Silent, do qual ouvimos Angrove Blues. Pelo meio, Southern Soul e o Southern Rock dos Alabama Shakes, que assinaram em 2026 o terceiro capítulo da sua história musical, o belíssimo I Must Be Dreaming, um verdadeiro e genuíno sucessor do aclamado e premiado Sound and Color, uma vez mais com o vocalista Brittany Howard num pico de forma em estúdio e ao vivo. Felizmente tivemos a oportunidade de vê-los este ano no Nós Alive. A fechar esta sequência, a belíssima e onírica versão do clássico April Suzanne, assinada pelos Beach House, que aproveitaram o efeméride de celebração dos 50 anos da edição do clássico de Robert Lester Falsam, o emblemático Music and Dreams, editado em 1976. Para o fecho, o original de Robert Lester Falsam e um tema relativamente recente de Matt Berninger. Tudo para ouvir Ask for Water. Boa noite.

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1: Olá, sou o Eduardo, venho de Santo Tirso e a música que eu ouço em repeat é Delighted, do Benjamin Clementine, que deu um concerto extraordinário no Paris Escola deste ano. 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
1: No Atacama Blues desta semana vamos ao encontro da música de um dos nossos artistas preferidos. Em 2025 assinou um grande regresso aos discos com o elegante e refrescante Remembering Now, trabalho que mereceu um apontamento aqui neste espaço. Falamos do Sr. Van Morrison, talvez o irlandês de Belfast mais americano da história musical da Irlanda do Norte. Neste novo álbum, com o sugestivo título Somebody Tried to Sell Me a Bridge, editado no final do mês de janeiro, Van the Man, atualmente com 81 anos, faz uma nova incursão nas raízes da música, nomeadamente do som que tem sido a sua matriz, inspiração para, a partir dessas referências, continuar a desenhar o seu mapa musical numa interseção entre os blues, a música celta, folk, country, jazz e rock. É incrível a capacidade que Van Morrison continua a demonstrar, não só no capítulo da composição, arranjos e letras, assim como na desenvoltura que mantém a cantar, com uma voz com um vigor singular, imune à passagem do tempo, para não falar na versatilidade que preserva na qualidade de multi-instrumentista. Em Somebody Tried to Sell Me a Bridge, Van Morrison atinge a marca do 48º álbum e faz, como seria de esperar de um grande admirador e apaixonado pelos sons do Delta, uma nova e justa homenagem a todos os protagonistas deste género musical. Um idioma que converteu tantos neófitos deste lado do Atlântico, não foi por acaso que se falou de uma British Invasion, a geração que devolveu aos Estados Unidos um novo rock muito amarrado aos blues. Somebody Tried to Sell Me a Bridge foi gravado num estúdio em Sausalito, localidade nas imediações de São Francisco, o mesmo lugar onde o irlandês gravou em 1979 o místico e esotérico Into the Music. Voltou a um lugar especial, certamente carregado de boas recordações, e fez um novo álbum com a colaboração de pesos pesados do blues e jazz blues. Participou nomes históricos como Buddy Guy, Elvin Bishop, Taj Mahal, o seu baixista de sempre, o virtuoso David Hayes, tudo tocado e gravado numa sala de ensaios em modo live on tape. No Atacama Blues, Van Morrison em Snatch It Back and

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